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1: Então vamos dançar.

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1: Alô, São Raimundo! Sejam bem-vindos ao show do Guilherme Dantas. Eu e vocês é difícil de separar. Será que vocês cantam?
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Seria pedir demais se vocês cantarem comigo aqui, ó, só desse jeitinho, com a mãozinha pra um lado e pro outro. E quando isso acontecer, nem... você... o que era distante vai ser. E o que era distante vai ser tão difícil. Com água? Com água. Palmas pra São Raimundo Nonato. Deixa eu ir ali. Deixa eu chegar mais pertinho de vocês.

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Primeiro mundo, internet tá ruim. Ou ele está atrasado? É, pode ser. O resto, não. E eu não tenho esse problema.

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0: Salve, salve, Hoopers! Aqui Fernando de Vac, começando agora o Arena X. Antes de apresentar nosso convidado, vamos aos nossos apoiadores de sempre. 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Se liga que estão na liga. 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Vamos que vamos agora com o nosso convidado de hoje, o nosso querido professor Ricardo Melo. Quem é Ricardo? Ricardo Melo, vamos lá, bacharel bicampeão brasileiro e Ricardo Melo, boa tarde, meu querido.
1: Boa tarde. Tudo na paz.
0: Se apresente para o nosso.
2: Bem, como é que vocês estão aí?
0: Oi, Renan Correia na área. Cheque bom por suas iniciais palavras.
1: Para mim?
2: Contigo. Oi. Oi.
0: Tá conseguindo ouvir a gente, não?
2: Tô, agora tô conseguindo, pode falar.
1: Estou ouvindo, estou ouvindo.
0: Ótimo.
1: Sou Ricardo Melo, graduado em hormonização, nutrição e bicampeão brasileiro master e bicampeão panamericano.
0: Não.
2: Ótimo.
0: E aí,
2: Ricardo,
0: Renan?
2: Eu vou master, né? É um craque do nosso basquete.
0: Sim.
2: E ele master de basquete, né?

0: O pessoal do Master fica muito bitolado de ir para cidades que nunca nem jogaram brasileiro, pan-americano. Em vários lugares, as pessoas nem E esse torneio começou em Caldas Novas, em Goiás. E daí para lá foi só aumentando, cada ano foi crescendo, ganhando espaços boas também, turistas, outras cidades de se associado ou federado em algum lugar. Lá qualquer justamente.
1: Qualquer um podia participar.
0: Quando, quer dizer, os caras juntavam o time ali e jogavam.
1: Essa é a filosofia do Master, não é isso?
0: Tendo idade.
1: Tranquilo. A bola está contigo, Gilvar.
2: O que você tem para falar, Ricardo? Como é que está o cenário aí do basquete 3x3? Né? O que, que você acha aí desse...
0: Quer dizer, cresceu muito, né? O 3x3. E uma tendência boa. Inclusive, aqui está tendo vários torneios. Né?
1: Ô, Ricardo, esse seu. De todos do Brasil. E o pessoal discute muito sobre. Basquete, inclusive, você conseguiu numerar esse pessoal todo junto?
0: Um de amigos ali. São meus amigos. É um outro só que às vezes é indicado. São meus amigos, conheço todos por nome. A regra, né, que eu coloquei de só comentar e basquete. E hoje, graças a Deus, no período Goiás, o que eu mais fiz foi amizade. Então, no Brasil todo, fora do Brasil, tem muitos amigos aí que inclusive tem mesmo explicando assim, hoje lá até porque quase 200 pessoas
1: muito bom.
0: Tem assuntos todo lado, inclusive assim. Mundo não quer se comprometer, mas está ali. Tá. É, o grupo é aberto e a pessoa tem livre abrigo para o que quiser, né? Mas infelizmente tem.
2: Diz aí sobre essa tua esse pós
0: se eu só corrigir é como

0: pós-graduação na área, que é justamente a organização que é também. É a parte de conhecer em tudo o processo, a coisa casa com o outro. E eu optei de fazer essa pós-graduação justamente por isso.
1: Você quando esteve aí na frente aí na federação, um grande campeonato lá em Goiânia, né? Em Goiás, né? Te presente aí com a associação da AVB Ceará, foi excelente. E agora esse ano o sucesso que você fez e por que que estão falando que já tem algumas associações. O que que você diz disso e por que que o seu deu tanta gente para
0: Goiás é o mesmo participante. Goiás só ia para digamos assim, um saco de pancada lá no campeonato. E de para frente, nós começamos com o primeiro ano de 2010, tinha praticamente tudo. Foi só crescendo em 2012, 2013, e aí parece que o próprio pessoal teve o interesse de crescer no cenário nacional no Brasil. Tem, mas, por exemplo, tem Caldas Novas, que é PF. Lugar de cachoeira perto, tudo perto também, quer dizer, dá para fazer o lado. O Goiás é uma situação apagada no
1: pessoal. Entendo. Está contigo, Guacho. Teve de Goiás também. De São Paulo, teve do Rio.
2: Estava no time da AVB, do Viap, na verdade, né? Turistas, os parceiros. Você passa para vários lugares. Pô, um destino turístico, né? Interessante. Mas eu tenho pra onde ir, entendeu? Goiás. Um pan-americano. Onde foi? Quais são as suas... Pan-americano, fala aí das tuas conquistas.
0: No Chile, 2012.
2: Qual categoria?
0: Mas não.
2: Não, né? Vocês bateram o time. Os times que vocês jogaram e venceram.
0: Antes do mais trabalho, foi justamente o Chile na final, nas duas.
2: Ah, muito bom, muito bom. Tinha problema de altitude lá. que você fala, vai jogar lá no Chile, enfim.
0: Pra mim foi tudo normal, tudo tranquilo.
2: Ótimo.
1: Microfonia todo o tempo. Tudo. O Ricardo tá. Ah, tá. Tô entendendo, tô entendendo. Tem mais de 45 associações. É, esse campeonato que houve na Amazônia. E eu fiquei surpreso quando o Arame associações, várias pessoas do nosso Nordeste, né? Já tem 3 associações e essa associação põe empecilho toda a vida de qualquer outra associação. Tem que ter um parecer da associação local. E é parecer contra, tanto é que eles nem colocaram a VAB do Ceará, não era a favor dele se filiar.
2: Quando tu estiver falando, Ricardo, quando tu estiver falando, microfone, tá bom? Para não dar microfone.
0: O problema ali, você sabe, você conhece como que é, e eles liberam para que eles querem, né? Por exemplo, esse campeonato que teve no Nordeste estava lá. Aí desse jeito basta ter 3 associações. Quem é para ter um conselho? Consegue, quem não precisa ter, consegue. Aumentar o estatuto é só para inglês ver. Quem eles gostam, o estatuto funciona. Simples.
1: É verdade. O DIVAC hoje em dia é associação de basquete básica 3x3. Já está praticamente fundada, né? Estão esperando só o CNPJ. Que é tipo 3x3, Ricardo.
0: Olha, mãe, eu vou te falar.

0: casa de uma quadra, no máximo duas, então não tinha como ter um trecho. Um trecho de três é mais forte do que você jogar um.
1: O Diguinho lá jogou com você em vários campeonatos.
0: Ele jogou para o Goiás quatro campeonatos. Todos os times que ele participou por Goiás, ele foi campeão. Joga demais. Joga muito.
2: Aqui no nosso time também por 5-5, né, para mostrar

0: Quem sabe. Tem que ter muito mais e muito preparo para jogar o 3x3. Infelizmente, o Brasil, eu ia até falar nisso, a seleção brasileira, na semana passada, eles venceram, né? Venceram a Bélgica, um time muito difícil, saindo, né? Não conseguiram passar do mas vida que segue. Você é um time muito dos melhores times de basquete de bola 3x3 e pesada a pontuação, né? Eles se deram muito bem. O 5x5, né? Parabéns ao pessoal do Sul de bronze da Copa América. Foi um jogaço. 3,37. E estavam perdendo. Fala aí, Renan.
1: Ricardo. Nos Estados Unidos e ele manda todo o tempo tudo que tem que fazer e vai mandando tudo atualizado.
2: Monto treinos específicos para cada pessoa. No caso, no início, teve a questão do joelho, melhorar o joelho, fortalecer. Para ser mais forte do que o do começo, porque é um processo. O motor online vai desse jeito. Tem aluno que. Jeito. Aqui no Brasil Paraná, então vai tudo igual.
0: Ah, só peço para ti, quando o Renan estiver falando, tu aí não desce o microfone que tu tá ouvindo, entendeu? Se ainda estiver falando, é recado do mundo. Entendido? Brasileira, o que você tem a dizer dessa atual seleção brasileira? Esse pessoal que joga na NBA também, né? Tem o Gui aí, grande

0: menos complicado. Mas eu acho que essa pergunta agora tá, já está. Acho que a agilidade um pouquinho mais rodada. Lembra daquela seleção triste quando vê essas seleções mais, mais novas. Dá alegria para a gente, viu?
1: É, tem, tem jogador de NBA, né? O Gui Sanz, ele vai.
0: Isso é ver hoje um dos campeonatos aqui no próprio irmão dele, com 16 anos estourando, outro menino com 16 também.
1: Fala aí, Renan.
2: Association que é, está colocando basquetebol master agora. Esse ano é o primeiro ano, né? Era

0: tem o campeonato da FIBA, que é o campeonato verdadeiro, né? E tem, já que a FIBA tem o seu, já está englobando também.
1: Regularizar essa situação, porque a CBB e a FIBA. Então, já para começar agora, para mim, começando tarde, eu acho que vai ajudar. Tá? Pelo que eu vi, essa da FIBA. E a CBB tinha que fazer um campeonato brasileiro também e correr.
0: É uma pena que a CBB toda a vida fica aqui nos jogos que a gente e a gente jogou gol lá em Tampa e o Gui estava presente. Isso faz anos já. Cadê você? Mas, ah, nós estamos revendo isso, E esse... tá entendendo? Já tem outro presidente.
1: É, mas você sabe que eu acho que eu vejo o futsal logo a CBF pegou o futsal e o Master para eles não sei se compensa você de repente vai do porque se fosse retorno bom para eles, acho que você
2: deveria... Verdade, então, todo. Mas o último comunicado que eu soube da CBB... É, a média de idade dos jogadores da Europa não é gente nova que está jogando. Jogadores veteranos que estão em torno da FIBA em relação ao 3x3, sabe?
0: Você vê, na minha concepção, né? Você vê que e vamos somar o tanto de jogador que está jogando. Jogando aí, acho que mais de 2 mil, 3 mil pessoas, ou é mais. O Master do basquetebol é muito mais forte do que o movimento oficial.
1: A ideia no início lá de só passear. Cada um monta o time mais forte que der conta. Realmente para jogar. Uns são realmente ainda, infelizmente, mas a grande maioria vai para jogar, né?
0: De lá ele inventou essa história de colocar. Ele iria angariar dinheiro, né? Conseguisse mais dinheiro.

0: como é que você vê isso? No máximo, e só isso.
1: O artigo é uma seleção de verdade. Tem que ser um time que a federação é FBBM. Se quiser, tem um nome de time, né? Pode pôr seleção. Tem cara lá que não sabe nem arremessar, mas tem dinheiro, vai. O A é a seleção. É o importante é A. O resto nem agora. Aí pode, mas deixa ele e joga de B para lá e
2: interessante, Ricardo. Eu falei, Renan, naquele dia que estava lá no grupo, justamente o grupo que está. Que a FIBA lançou o no grupo. Aí já o macho que vai ter na Grécia. Aí um representante do grupo, não foi o grupo, creio que seja esse, da FBBM, enfim, falou assim: eu, competição, eu vou para competir, eu sou. Nossos campeonatos são cara para qual campeonato tu vai competir, não, bicho, os times são muito fortes, é o campeonato que a criança chora e a mãe não vê, a gente não vai competir, não, qual o intuito? Renan, me diz aí, você vai, Renan, viajar pra...
0: A gente tá formando um time agora pra ser campeão. Já contamos aí com o grande capitão, que já tá na ajuda do time, que é o Stino. O Ricardo deve conhecer. É o Stino, você conhece o Stino lá, o... E ele tá com a gente, é o grande. Foi o vice-campeão no passado, mas não vai esse ano, né? O que foi vice-campeão na nossa categoria. Categoria. É. Então, a gente está formando um time bem. Seleção cubana, né? Contamos aí com o Marcão, lá de São Paulo, o Aré. Um time muito forte, viu? Um time muito forte. Também vem pro time, né? E o Chino ir para uma competição bem forte. Muito bom. É muito
2: Tragão bom. Medalha. Outra coisa, não, me explica aí.
0: Morde as medalhas, não?
1: Entendi.
0: Não, porque eu vejo todo mundo que

0: sobre o pré-requisito dos times e dos jogadores para esse da FIMBA, enfim, que vai ter aqui em Fortaleza. Me explica.
1: Ouviu, Renan? Olha, eu ouvi. 2027 é o grande campeonato.
0: Os times participarem da desse campeonato.
1: Ah, mas os times brasileiros, né? Esse mesmo torneio, esse mesmo campeonato de aí. Que vem de Porto Rico, vem aqui dos Estados Unidos, pegam os amigos junto, ou pegam os melhores. Essa empresa lá vai lá, paga, fim de papo. Não sei o que tem que ter pago isso. Aqui nos Estados Unidos. Com uma empresa que tem e vai se inscrever. Não é nem Estados Unidos, não é seleção dos Estados Unidos, né? É um grupo jogar aí campeonato isso.
2: E FBM, né? Essa casamento aí.
0: Para poder conseguir jogar basquete livre. Um monte de pessoas. Oi.
2: Os jogadores é todo quem reclama ou quem quer melhorar. Está acontecendo. Então, infelizmente, a grande mídia. Então, é difícil mudar por isso. Porque o cara só quer ir lá jogar. Independente se essa união aí de FBM com FIMBA acabava com isso. Porque quem paga a competição, na verdade, é o atleta. Um campeonato pan-americano, ele tem que ter a retenção, mas o atleta não faz isso, infelizmente.
0: Um recado aqui do Divago, vamos acabar com essa. Vamos unir forças e fazer o basquete melhorar. Meu amigo.
1: Ah, mais uma vez. E também o basquetebol 5x5 frente às associações. E para mim, né?
0: Vai dar certo. Vamos tentar,
1: Ricardo, né? Também, né? Bem boa para o campeonato em outubro.
2: Bem fisicamente.
1: Bem fisicamente. Eu não tenho tido muito tempo agora. Quando chegar mais...
2: Tem que fazer com isso. Renan, sabe

0: muitas pessoas não tem nada, cara, é sorte. Agora,
1: é isso aí, foi um prazer também falar com o Ricardo da VAB da, de Goiás, né? Fez você novamente, Ricardo. E um grande
2: rapidinho, o Renan participou de um racha aí que eu sempre estou. Ele meteu uma bola na veterano. Prazer, Renan Correia, né? Primeira bola que ele pegou. As suas considerações finais, meu querido.
0: Eu quero agradecer com vocês nesse programa. Para mim, fantástico. Muito obrigado.
2: Eu agradeço, Ricardo Mello, agradeço pessoas, não só aqui do Brasil, viu, como fora. Também estou fazendo uma live, estou mandando em alemão ali para mim, mas tudo bem. Pessoal, a Copa que houve lá no Luiz em breve, tá bom? Lá no Lourenço Filho. E nós vamos fazer um... Estamos juntos.

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0: Falou, meus amigos.
1: Grande abraço.
0: Hello, alô, hello.

E a Juracy Medonça, pois é, revivendo aí grande Cid Carvalho, né? Que começava as transmissões dele assim: alô, senhoras, alô, sim, alô, alô, senhora. O Acelino começa de novo. Me atrapalha, é por causa desse cabelo aqui.

0: Alô, você da FM Benfica! Estamos começando mais uma edição do podcast Copa do Mundo, aqui pela FM Benfica, falando sobre futebol, aproveitando aí a onda da Copa do Mundo de 2026. Nós vamos trazer alguns detalhes para você do que está acontecendo aí nesses dias que antecedem a Copa do Mundo. Vamos falar sobre a Copa do Mundo também, sobre o futebol feminino aqui, aproveitando e mandando aquele alô, aquele abraço, agradecendo a audiência de todos vocês. Nosso podcast aí já chega a alcançar a marca de 65 mil pessoas vendo a gente aqui, os nossos comentários, as nossas participações. E, como sempre, eu, Juraci Mendonça, na apresentação e nos comentários, o meu amigo Victor Hanover, que é um dos comentaristas esportivos mais abalizados, já foi narrador esportivo, comentarista esportivo, já cobriu uma Copa do Mundo de 1998 na França, e categoria é o que não falta ao meu amigo Victor Hanover. Victor Hanover, a quem eu desejo aqui uma boa noite, mais ou menos as boas-vindas à FM Benfica.
1: Grande abraço, meu querido Juraci, um abraço para o querido Acelino Neto, para os nossos internautas, e o Juraci, na verdade, falou algo que faz a gente muito feliz. Os cortes do podcast Copa do Mundo no Instagram já passaram de 60 mil visualizações. Postagem com 50 mil visualizações, postagem com 15 mil visualizações. Então a gente estava até conversando antes do início do programa, né? Que é uma responsabilidade imensa que a gente tem. E ao mesmo tempo a possibilidade de agradecer, né, Juraci, ao pessoal que está acompanhando. Porque 50 mil pessoas, na verdade, a gente tem que ficar feliz, né? Muito feliz mesmo, né?
0: Muito, muito feliz. Hanover, no começo, atrapalhou ali, mas vai dar certo. Hanover, no começo do nosso podcast, eu queria mandar um abraço, queria que você também, esse abraço vai ser extensivo seu, ao nosso amigo Marquinho Tiradentes, rapaz.
1: Ô Marquinho, eu fico muito feliz quando vejo as categorias de base da Associação Esportiva Tiradentes. Impressionante o trabalho que você está fazendo, porque a categoria de base, o Juraci, ela forma cidadão, né? Além de formar jogador de futebol, ela tem por obrigação formar o cidadão. E aí o Tiradentes está abrindo as portas para fazer esse trabalho, para formar cidadãos. Eu fico muito feliz, o Marquinho é o presidente do Tiradentes, é um desportista de primeira qualidade. E está fazendo também um trabalho sensacional.

0: Nacional em Caucaia, é vereadora em Caucaia, assumiu, e desde quando assumiu, aliás, antes mesmo de assumir, ele já vinha fazendo um trabalho incrível. Então, Marquinho, felicidades para você e que você continue fazendo esse trabalho em prol do esporte. Esporte é vida, é saúde. E o Tiradentes, a gente estava relembrando aqui também que o Tiradentes é um time muito tradicional, não é, Juraci?
1: Já deu muito trabalho, né? A Fortaleza, Ceará, Ferroviário, já disputou partidas memoráveis fora do estado também, né? E eu, como torcedor de Fortaleza, às vezes eu ficava com raiva do duro que era ganhar do Tiradentes, mas depois o Tiradentes me dava alegria porque era duro também para o Ceará ganhar do Tiradentes, né?
0: Era difícil. Então o Marcelino vai colocar para a gente aqui o gol do Salomão. O time sub-14 do Tiradentes venceu o Ceará sub-14 1-0 com o gol do Salomão. E aí a meninada gosta, né, de acompanhar os gols e tal. Então o Marcelino vai colocar na telinha, olha, Salomão chegou na grande área, bateu pro gol! Gol Salomão é o nome da fera! Um golaço com a perna direita, ele colocou lá dentro! O Tiradentes faz 1-0 em cima do Ceará, Salomão, autor do gol! Nas categorias sub-14, isso mesmo, categoria sub-14, aí na toca do Tigre, um golaço do Salomão. Legal, né, Juraci?
1: Pois é, aí está o futuro do nosso futebol, do futebol brasileiro e futuros craques para a seleção brasileira também, né?
0: Para a seleção brasileira. E o Marcelino tem também um vídeo que a gente vai relembrar alguns craques que passaram pelo Tiradentes. Você sabe que o Adilton, né?
1: Sim.
0: Jogador famoso do
1: Fortaleza,
0: jogou no Tiradentes. Aí o Modali jogou no Tiradentes. Valdir, ponta direita, ex-Fortaleza, também jogou no Tiradentes. Marquinhos Capivara, ídolo do Ceará, do Fortaleza, jogou no Tiradentes. Então é um time que, na verdade, tem uma história belíssima no futebol cearense e que hoje é presidido pelo Marquinho. Marquinho Tiradentes. E ele faz questão, né? Tá aí, Marquinho, ó, é desportista. Olha, as imagens rápidas, a gente fez essa edição exatamente porque é uma coisa moderna, ousada, igual o trabalho que o Marquinho está fazendo. E olha o gol do Salomão. E olha o símbolo do Tigre, o Juraci, que legal, né? Tá aí o gol do Salomão. Bateu pro gol! Gol! Salomão é o nome da fera! Com a perna direita, um chute cruzado, um golaço sensacional! Salomão fazendo a alegria do Tigre, é o Tigre da Polícia Militar do Estado do Ceará. Olha só, o chute do Salomão, isso na categoria sub-14. Então, Juraci, é isso aí, para começar o programa, a gente envia esse abraço carinhoso para o querido Marquinho, desportista, vereador de Caucaia e presidente do Tiradentes. Valeu, garoto.
1: Abraço, amigo Marquinhos. Continue nesse trabalho muito bonito aí, revelando não somente atletas, mas também cidadãos para a nossa sociedade, tá certo? Meu amigo Hanover, antes de a gente começar a falar propriamente da Copa do Mundo, eu queria dizer para você que amanhã, dia 9, né, terça-feira, nós vamos ter um jogo de futebol feminino aqui que está sendo muito bem aguardado. Os ingressos, né, bateram todos os recordes, as expectativas dos organizadores. Amanhã tem o jogo Brasil contra os Estados Unidos, às 21h, na Arena Castelão. É um amistoso internacional, né? Esse duelo já aconteceu lá em São Paulo, né? O Brasil venceu de virada por 2-1, mas amanhã vai ser a vez de Marta e companhia aqui na Arena Castelão. E eu queria que você tecesse alguns comentários, alguns detalhes sobre esse jogo.
0: Eu estou muito feliz porque o estado do Ceará vai receber a seleção brasileira de futebol feminino com a Marta, a rainha Marta, 8 vezes eleita melhor do mundo. E batendo já um recorde, né? Por quê? Porque a seleção brasileira vai jogar aqui com um público estimado em mais de 35 mil pessoas, batendo o recorde nordestino, porque lá em Pernambuco, né, eles colocaram 30 mil pessoas, foi uma festa linda. Mas aqui em Fortaleza o Castelão vai estar lotado. O futebol feminino merece todo o nosso apoio. Eu gostaria de citar algo que me deixa muito mais, muito

mas muito feliz. O Arthur Elias assumiu a seleção feminina de futebol. Ele conquistou a medalha de prata nas Olimpíadas, perdeu pro... o Brasil perdeu dos Estados Unidos por 1-0, mas foi um jogo difícil e eu acho que houve o erro da arbitragem ali, mas...

0: forte, entendeu? Então, por exemplo, ele faz os testes, mas as jogadoras que ele está escolhendo são jogadoras que têm muito potencial. Então, a seleção está conseguindo, com esse rodízio, entendeu? Com esse rodízio, está conseguindo se manter no topo. Está fazendo uma campanha belíssima nessas datas que a gente costuma chamar, são conhecidas como datas FIFA, né? Então, durante todo esse período, a seleção feminina de futebol tem sido brilhante. Parabéns ao Arthur Elias. Jogar contra a seleção dos Estados Unidos não é fácil, porque lá o futebol feminino é praticado desde o colégio, desde a infância. Aqui no Brasil a gente sabe que o futebol feminino tem muitas dificuldades, principalmente ali no início, agora que as coisas estão caminhando, né? Então o futebol feminino tem tudo para brilhar muito. E eu não posso esquecer, além da Rainha Marta, espetacular, tem a juventude chegando e tem a Copa do Mundo, meus amigos, de 2027, que vai ser aqui no Brasil. Um abraço especial para a goleira Lorena, espetacular. Lorena, espetacular. Um abraço para a Bia, fez o gol da vitória contra os Estados Unidos. Foi. A Marta não entrou em campo, estava machucada, mas aqui em Fortaleza, expectativa para que ela jogue. E aí tem as demais jogadoras, tem a Angelina, né, tem a Caroline, que joga demais também, e as jogadoras que não foram convocadas agora, mas que fazem parte do grupo. A Jennifer, centroavante, e a Fátima Dutra, cearense do Cedro, que foi campeã agora da última Copa América, titular absoluta na semifinal, jogou do início ao fim na semifinal. E aí na final ela ficou... Fátima Dutra, aqui do Cedro, Ceará, campeã da Copa América, jogando como titular da seleção brasileira. E também é importante citar que a lateral esquerda, Yasmin, do Real Madrid, ela fez agora uma cirurgia no joelho, está desfalcando a equipe, mas é, sem dúvida alguma, uma das melhores jogadoras do mundo. Tanto que foi contratada pelo Real Madrid, maior clube do mundo, né? E a Yasmin jogava no Corinthians, foi para o Real Madrid, teve agora uma lesão de joelho, não está participando desses amistosos, fez uma cirurgia, porém, quando voltar, vai estar pronta para a Copa do Mundo, que vai ser daqui a um ano, então dá tempo de recuperar, é um dos destaques. A Gabi Portillo, também atacante, rápida, era do Corinthians também, impressionante a rapidez da Gabi, hoje está jogando no futebol dos Estados Unidos. Então a gente tem a Lorena, goleira, pega muito pênalti, incrível, Juraci. Foi jogar nos Estados Unidos, Gabi Portillo foi jogar nos Estados Unidos, aí tem a Caroline, que joga na Inglaterra. É um time que, na verdade, o Arthur Elias está trabalhando para a Copa do Mundo. E eu estou torcendo muito para... Você já pensou? A Marta, né? Aquela festa incrível. Já pensou a Marta campeã mundial aqui no Brasil? Na Copa do Mundo, né? Ela merece. Ela é tudo de bom, ela é tudo o que nós gostamos. É o futebol brasileiro em sua essência, em sua luta. Grande abraço. É isso aí, meu querido.
1: É isso aí. 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A gente está apresentando mais uma edição. E eu queria falar agora, meu amigo Victor Hanover, sobre a Copa do Mundo masculina, né? Que é o assunto do momento, que começa esta semana e que... nos dias que antecedem, aconteceu um fato muito interessante, que foi o corte de um dos jogadores que já havia sido convocado, né? Nós tivemos aí uma lista, a gente tinha uma lista de 53 jogadores e foram escolhidos 26, né? E desses 26, nesse último final de semana, a gente foi surpreendido com a notícia de que o lateral Wesley foi cortado porque ele sofreu uma contusão, né? E quando todo mundo esperava que fosse convocado outro lateral, o técnico Ancelotti, ele convocou um volante, no caso o Ederson, que, por sinal, para nossa alegria aqui, foi jogador do Fortaleza aqui entre 2021 e 2022, foi um volante que se destacou aqui, e daqui ele foi para lá, né, para onde ele está jogando, e ele foi o convocado, já chegou lá, né, foi uma viagem às pressas, teve que levar a mulher também, tal, um negócio de passaporte, mas graças a Deus deu certo. Eu queria que você comentasse aí com a sua experiência, esse episódio.
0: Ô, Juraci, é o seguinte, em primeiro lugar, lamentar o corte do Wesley. Ele...

sofreu uma contusão muscular, não dá tempo de recuperação. E a gente estava conversando, porque muita gente perguntou, olha, o Neymar está com medo, porque o problema é o mesmo, o problema muscular, né? E o Neymar ficou e tal, alguns detalhes. O Wesley se machucou faltando 4 dias para o início da Copa do Mundo. Então tem o dia limite para fazer a substituição dos jogadores. Outro fato importante, o Neymar sofreu essa contusão aqui contra o Curitiba pelo Campeonato Brasileiro e ele já vem fazendo o tratamento. O Wesley iria iniciar um tratamento agora. Então, são coisas diferentes, né? São coisas diferentes. Sem falar que, eu sempre digo isso, o Neymar é um extra classe e o Wesley é um grande jogador, muito bom mesmo, espetacular. Tanto que está lá, titular lateral direito da seleção brasileira numa Copa do Mundo. A gente lamentou, e outro fato também, o Ancelotti preferiu, daqui a pouquinho a gente vai falar sobre isso, preferiu convocar um volante no lugar do lateral Wesley. A gente vai conversar sobre isso, o Ederson. Agora, o lateral Wesley vai ter oportunidade, é um cara jovem, e eu tenho certeza que ele vai ter uma nova oportunidade em uma próxima Copa do Mundo, porque ele merece. É um garoto bom, joga muita bola, e eu estou aqui torcendo pela recuperação dele. Com relação ao Ederson, ele jogou no Fortaleza, fez uma grande temporada no Fortaleza, foi para a Atalanta de Bergamo, na Itália, jogou muita bola e agora está em negociações para jogar no Manchester United. No meu modo de entender, eu assisti atentamente, assisti todos os jogos do Brasil nas eliminatórias e agora esses dois amistosos, né? Contra o Panamá e contra o Egito. O que é que acontece? Eu creio que na hora que, olha, o Wesley não tem condições. Por que que ele não convocou um outro lateral direito? Tinha o Paulo Henrique do Vasco na lista e o Vitinho do Botafogo. Ele preferiu o Ederson, porque eu acredito, aí é a minha forma de pensar, que o Casemiro, muito bom jogador, excelente, multicampeão. Agora eu tô achando que o Casemiro, o Juraci, para os 90 minutos, e agora com esses acréscimos, que de repente, eu até falei da outra vez, de repente 10 minutos de acréscimo, até 15 minutos de acréscimo, dependendo da situação, uma prorrogação praticamente, né? Isso pode acontecer. Então, eu acredito que a comissão técnica pensou nisso. O Casemiro não é mais tão jovem, entendeu? O ritmo dele, né? Já não é mais o que é que acontece. Ele está brilhando, que está bem na fita. Então, por exemplo, ele pode entrar com o Casemiro jogando, titular e tal, muito bom, mas ele trouxe um cara para reforçar esse setor. Porque na lateral direita, ele tem o Ibanez que pode jogar nessa função, que é zagueiro e lateral, e o Danilo, do Flamengo, que é zagueiro e também lateral. Porque tem o outro Danilo, que é do Botafogo, né? Que está todo mundo de olho, né? Está todo mundo de olho. Mas eu creio que foi isso. Ele disse, olha, o Danilo jogou muito tempo de lateral direito. O Ibanez joga de zagueiro e lateral. Então, vou segurar com esses dois e vou reforçar aqui o meio de campo. Porque o Casemiro, eu não sei como é que o Casemiro está para os 90 minutos. Porque observando, inclusive aquele lance que houve muita crítica, né? Porque no treinamento o Casemiro entrou muito forte no Endrick, né? Observando aquela jogada, o Juraci, o Endrick passou. Quando o Casemiro viu, não teve outro jogo. O cara já foi. Então, por exemplo, aquele ali num jogo, na rapidez, você está entendendo? Então, por exemplo, quando o Casemiro foi pensar, o Endrick ali, aí só sobrou a falta para fazer. Então, na essência, é um cara de Copa do Mundo, né? Tem experiência e tudo. Mas, meu amigo, o jogo tem 90 minutos e agora prorrogação até quando Deus quiser. Aí ele pode fortalecer o meio de campo. Outro fato importante, o Brasil levou gol do Egito, levou gol do Panamá, entendeu? E o Ancelotti tinha falado que gosta de uma defesa firme, uma defesa forte. Exatamente por quê? Porque ele pode ir lá, faz um gol, dois gols e consegue se segurar. Então eu acho que ele não ficou nada satisfeito com esses gols que o Brasil levou. Nesse jogo contra o Egito foi um erro do Marquinho, né? Um erro do Marquinho. Então um erro individual, mas eu quando eu falo de futebol, eu sempre tenho esse cuidado.

0: Cuidado, Juraci. Quando eu falo de futebol, eu não gosto de apontar o dedo, sabe? Para o cara, foi um erro individual? Foi. Mas assim, o futebol é tão coletivo que é igual a história do pênalti. O cara vai bater o pênalti, existe a possibilidade do cara errar. É, faz parte do jogo. Então, por exemplo, o Marquinho cometeu um erro, foi um erro, na verdade, né, para um cara experiente como aquele, campeão agora com o PSG, né, campeão, foi um erro que eu acredito que não vai se repetir na Copa do Mundo. Eu acredito. Até pela qualidade do futebol do Marquinho. Eu acho que deu para responder tudo, né? Deu tudo certinho, né?
1: Deu sim. É, agora a gente vai falar sobre a abertura da Copa do Mundo, certo? A abertura oficial da Copa do Mundo 2026 acontece na próxima quinta-feira, dia 11, às 14h30, horário de Brasília, no Estádio Azteca, na Cidade do México. O jogo inaugural vai ser entre México e África do Sul, né, no mesmo estádio, às 16 horas, também horário de Brasília. É, eu queria que eu sempre gosto de assistir o espetáculo de abertura de Copa do Mundo, geralmente, tanto a abertura como o encerramento, eles se esmeram, né, para fazer um espetáculo grandioso. Eu queria que você me falasse sobre as suas expectativas em relação a esse evento, né?
0: Copa do Mundo é festa, é alegria, é a união em torno do esporte. Aí tem o álbum de figurinhas, né? Aí tem, por onde a gente passa, o pessoal está conversando sobre futebol, é uma coisa muito envolvente, aí tem as bandeirinhas, né? É, tem gente que passa o ano inteiro sem acompanhar futebol, mas na Copa do Mundo está lá, então é um momento muito especial. E eu observo também, inclusive agora na entrevista coletiva na seleção brasileira, o pessoal dizendo, olha, o Brasil, porque houve... uma pesquisa internacional com alguns jornalistas e tudo, de outros países e tal, 5, 6 pessoas, inclusive ex-atletas, e essas pessoas não colocaram o Brasil como favorito. E eu vou dizer aqui para vocês, vai ficar aí na internet para todo mundo, o Brasil é favorito em toda competição que vai disputar. É favorito por quê? Porque tem tradição, tem camisa. Agora, isso aí não ganha título. Ok, não ganha título, mas o Brasil tem como equilibrar os jogos, porque, em primeiro lugar, tem jogadores muito bons, tem jogadores excelentes, e o treinador, para você ter uma ideia, é o treinador mais bem pago desta Copa do Mundo. Dentre todas as seleções, é o treinador mais bem pago. E além disso, sim, é mais bem pago, mas ele é um cara que ganhou título por onde passou. E pela primeira vez vai dirigir uma seleção em uma Copa do Mundo. Eu acredito muito no trabalho do Carlo Ancelotti, acredito muito no trabalho dele, no trabalho da seleção brasileira, e espero mesmo, com ansiedade, que o Neymar esteja à disposição para esse período que eu lhe falei, entendeu, o Juraci? Para esse período ali do final dos jogos. Porque é ali onde ele vai pegar um adversário mais cansado. Eu te falei daqueles 5 minutos, juntando com o acréscimo ali, ele joga 10, 15 minutos. E, meu amigo, 10, 15 minutos para um jogo de Copa do Mundo é muita coisa. Se o Neymar conseguir, né, ficar bem, vai ser um grande reforço para a seleção brasileira. E aí eu coloco a seleção brasileira entre favoritas.
1: Só fazer um recorte aqui, quando você falou no começo desses comentários sobre o interesse, né, que desperta nas pessoas, né, crianças, jovens, adultos. Eu estava conversando ontem com o meu filho, que mora no Canadá, né, mora em Quebec, e ele tem um filho de 10 anos de idade, que é o João Davi, e ele disse, rapaz, pai, o João Davi está em tempo de me deixar doido aqui com esse negócio de Copa do Mundo. Troca de figurinhas, quer que eu compre todas as figurinhas que existem para preencher logo o álbum dele. E ele se reúne com as crianças aqui em torno da vizinhança. E o assunto é Copa do Mundo. Eles conhecem os jogadores, discutem quem é o jogador da França, quem é que vai se destacar. Mas o impressionante aí é que eles são apaixonados pelo Brasil.
0: É porque o Brasil tem história no futebol, né? O Brasil tem uma história linda. Eu

0: Estava agora acompanhando uma entrevista do Rivelino. Inclusive, você falou naquele corte.
1: Sim, foi, sim.
0: O Rivelino, sensacional.
1: Sim. Patada atômica.
0: A patada atômica. E o Rivelino explicando o seguinte, que quando o México foi desclassificado da Copa de 70, aí os mexicanos resolveram abraçar a seleção brasileira. E o Rivelino dizendo que quando o ônibus da seleção estava chegando próximo ao estádio, inclusive o estádio Azteca, lindíssimo estádio, né? Aí, rapaz, ele falou que era uma multidão abraçando o futebol brasileiro, a seleção brasileira, que por vezes ele dizia, rapaz, esse jogo é aqui mesmo no México? Por quê? Porque os mexicanos, e isso é de conhecimento público, né? Desde 1970, né? Os mexicanos abraçaram a seleção brasileira. E por quê? Porque a seleção brasileira, o meu caro Juraci, a seleção brasileira, ela tem toda uma trajetória brilhante com Pelé, com Garrincha, né? Ronaldo Fenômeno, Romário, Bebeto, o Rivaldo, rapaz. Eu gosto sempre de relembrar o Rivaldo. O Rivaldo jogava muita bola, jogava demais, rapaz. E outra coisa, pouca gente sabe disso, o Rivaldo tinha muita personalidade. Houve um episódio em que o Rivaldo foi convocado para uma Copa América. Creio que Copa América, naquela época não era Copa das Confederações, Copa América, não tenho certeza absoluta, mas houve, eu vou falar o episódio, certo? E o Rivaldo chegou e alguém chegou para ele e disse, ó, o treinador vai colocar você no banco. Ele disse, eu? Meu amigo, e o Rivaldo naquela época, eleito, né, melhor do mundo, jogando pra caramba no Barcelona, o cara brilhando e tal. E alguém chegou para ele e disse que ele ia para o banco de reservas, né? Aí ele ficou na dele. De repente, alguém chega lá, bate na porta do quarto dele, era o treinador, né? Era o treinador. Aí entrou, opa, tudo bem? Tudo bem. Rapaz, é porque eu vim aqui lhe avisar que quem vai jogar não é você. Você vai ficar no banco para a segunda opção. Quem vai jogar é o jogador A. Ele disse, tá ok. Não tem problema nenhum. Aí começou a arrumar as malas. Disse, meu amigo, se você não quer botar para jogar o melhor jogador do mundo, eu vou embora para casa. Eu vou ficar fazendo o que aqui? Vou para casa. Aí começou a arrumar as malas. Não, rapaz, mas eu não tô aqui, o negócio não é atrito e tal. Não, rapaz, não é atrito, não. Eu, quem vai jogar sou eu, que eu sou... Ele dizendo que era o melhor. Não sei o que eu estou dizendo, não. Ele, né? Que é o melhor. Então, eu estava lendo esse episódio, o pessoal contando, o pessoal que participou disso... Isso se chama o quê? O cara pode dizer assim o seguinte, rapaz, mas o sentimento do grupo e tal... Não, cara, tem hora que o cara tem que ter personalidade. Por isso que esse time do Brasil conquistou em 2002 a Copa do Mundo. O Ronaldo Fenômeno, o pessoal dizia, rapaz, Ronaldo, você já estudou o zagueiro que a seleção vai enfrentar, o zagueiro da seleção tal, você sabe quem é e tal. Eu disse, não, rapaz, quem vai passar a noite todinha sem dormir preocupado com ele? Preocupado comigo é ele. Você entendeu? Então, por exemplo, eu citei dois exemplos aqui para lhe mostrar a personalidade desses caras, entendeu? Eles sabiam que iam entrar em campo e resolver. Bebeto e Romário também espetaculares. Então, essa é a essência da seleção brasileira. É um Rivaldo camisa 10, aí Rivaldo. Aí o Ronaldinho Gaúcho. Rapaz, você tem alguma dúvida, o Juraci, que o Ronaldinho Gaúcho é um dos maiores gênios que o futebol já produziu em todos os tempos? Impressionante. Então, tudo isso é a seleção brasileira. E hoje, eu acredito que a seleção... Eu tenho muita confiança no Endrick, muita confiança mesmo. Esse garoto revelado pelo Vasco da Gama, o Rayan, esse cara é muito bom. Ele é muito bom, Juraci. Ele é excelente. O Luiz Henrique, todo mundo conhece, campeão aqui pelo Botafogo, brasileiro da Libertadores. Então, é uma seleção brasileira que chega, após o Endrick, sensacional. Aí o Luiz Henrique, aí o Rayan. Igor Thiago, não conheço muito. Ok, vou me segurar um pouquinho. Se tá lá, alguém viu. Aí, o cara não vai chegar para ser um camisa 9 no qual. Então... Né? Tem as qualidades dele. Eu estou falando daqueles que eu estava... Porque eu primeiro, eu sou vascaíno, então eu acompanhei vários e vários jogos do Rayan. O Luiz Henrique eu assisti aqui pelo Botafogo, campeão da Libertadores.

0: bola. O que eu estou hoje falar de Copa do Mundo sem dizer que o Brasil é favorito. Quem está querendo dizer isso é porque está querendo aparecer. Por quê? Porque o Brasil é favorito em todas as competições. Agora, o que vai acontecer pela frente, ninguém é mágico, né?
1: Verdade. Hanover, eu vou fazer um recorte aqui, de surpresa, que a gente não combinou, mas é um detalhe interessante, sobre essa questão do amor que o México tem pela seleção brasileira, né? Desde 1970, quando o Brasil conquistou o tricampeonato, eu não sei se você lembra, mas a gente nunca conversou sobre isso, sobre a música que foi feita em homenagem à cidade de Guadalajara, né? A música foi feita pelo Murilo Caldas, que é irmão do Silvio Caldas. Inclusive, Marcelino, como você é mágico, se você quiser procurar aí para a gente colocar no final desse programa, desse podcast, o nome da música é Homenagem a Guadalajara. Ela é do Murilo Caldas. E foi uma homenagem que ele fez pela acolhida que o México, essa cidade do México, né, chamada Guadalajara, deu à seleção brasileira, né? E o cara fez uma homenagem muito bonita. Eu acho engraçado, isso é uma coisa pessoal minha. Na época, depois da Copa do Mundo, essa música tocou e eu sonhei, eu chorando, ó, cara.
0: Foi mesmo.
1: Eu chorando com essa música, tão bonita que foi a homenagem, sabe? Que ela diz mais ou menos assim a letra. Ó.
0: É melhor você dizer a letra, eu vou até explicar porque, por exemplo, se o Marcelino colocar no ar,
1: sim,
0: pode ser que aconteça o que aconteceu no programa passado, né? Essa questão, né? No YouTube, não tem aquela questão?
1: Sim,
0: né? Então é melhor que você declame aí a letra.
1: Eu vou dizer aqui.
0: Que aí a gente não corre aquele risco, né?
1: Aquele risco, Diz assim, ó. Mas vai ter que passar aqui, cara.
0: Estou olhando aqui. Pode ficar tranquilo.
1: Guadalajara. Deixa eu ver se passa aqui. Não, vamos fazer o seguinte. Daqui a pouquinho eu vou procurar com mais calma aqui.
0: Porque
1: eu tive...
0: deve ter a letra, né?
1: E eu tive essa ideia aqui em cima da hora. E enquanto você vai fazer o próximo comentário, eu procuro aqui com a letra.
0: Né?
1: Com a letra, Pronto. Que foi uma homenagem muito bonita.
0: O Marcelino envia. Porque pronto. Aí você declamando a letra, a gente não corre o risco. Porque aqui a gente trabalha, e até para o internauta já conhece, né? Tem essa situação dos direitos autorais.
1: Direitos autorais,
0: e
1: tal, que pode ser que a gente coloque e caia a transmissão, não é isso?
0: Exatamente.
1: Pronto.
0: Você falou tudo. Pois então, o Juraci, a gente está chegando numa reta final de programa, mas não terminou ainda não, viu?
1: Não, porque nós vamos falar sobre os jogos, né, da seleção brasileira e tal.
0: A informação, e aí interessante por quê? Porque a gente tem aqui um apresentador que vai, na verdade... passar as informações todas, né?
1: Pronto.
0: Para o público.
1: E depois
0: né?
1: E depois a gente vai ouvir os seus comentários, né?
0: É isso.
1: Que é assim, ó, a Copa do Mundo, a gente sabe, já falamos aqui, que começa na próxima quinta-feira, né? Dia 11. Mas o Brasil, a participação do Brasil começa no dia 13, que é o sábado, às 19 horas. Tudo que eu vou falar aqui, horário, é horário nosso, aqui, horário do Brasil, né?
0: Certo.
1: Horário de Brasília. Então, o primeiro jogo é no próximo sábado, às 19 horas, contra o Marrocos, né? Em Nova Jersey. O segundo jogo vai ser no dia 19, que é uma sexta-feira, às 21h30, contra o Haiti. Esse jogo vai ser na Filadélfia. E o terceiro jogo dessa fase classificatória vai ser no dia 24 de junho, que é uma quarta-feira, às 19 horas, Brasil contra Escócia em Miami, né? Tudo nos Estados Unidos, né? O Brasil vai jogar as três partidas primeiras nos Estados Unidos. A primeira em Nova Jersey, a segunda na Filadélfia e a terceira em Miami. Só lembrando aqui que a classificação vai definir os próximos passos, né, do Brasil. Os dias e horários da seleção nas fases eliminatórias de mata-mata vão depender da posição que ele terminar a fase classificatória.
0: Certo.
1: Aí eu queria que você começasse a falar com a gente aqui sobre esse primeiro jogo, viu? Tá todo mundo dizendo que não vai ser muita moleza não, né? Marrocos, né?
0: Esse primeiro jogo é um jogo muito importante para a seleção brasileira por diversos fatores. Primeiro, uma estreia em Copa do Mundo.

0: Segundo, estreia em Copa do Mundo, a gente não sabe como é que a equipe vai se comportar, porém, é importante, eu falei agora há pouco, é seleção brasileira, né? É seleção brasileira. Seleção brasileira vai entrar agora, vai jogar contra Marrocos, que é uma seleção forte, bem estruturada, bem montada, por isso que todo mundo está falando, todo mundo está dizendo, olha, tem que tomar cuidado. Tem que tomar cuidado com o Marrocos. Essas seleções, elas chegam com uma forma de jogar, na verdade, uma forma de jogar bem parecida com relação a contra-ataque, certo? Então, são equipes rápidas, que têm aquela saída rápida. E o Brasil vai, lógico, tentar impor o jogo, impor o ritmo de jogo. E aí tem que ficar de olho nos contra-ataques. Porque as seleções, como Marrocos e tal, próprio Haiti, são equipes que jogam no contra-ataque. E pode ser fundamental para resolver um jogo. Então, falando da equipe do Marrocos, porque tem a questão da estreia. Depois que estreia, aí, e se for com vitória, ótimo, excelente. Tudo certinho para o segundo jogo. Agora, são adversários que não têm, obviamente, a mesma história da seleção brasileira, mas que merecem muito, mas muito respeito, meu amigo Juraci Mendonça.
1: É isso. Por incrível que pareça, cara, o teu pensamento é parecido com o meu, sabe? Eu também acho que o caminho da seleção no grupo vai depender muito do resultado do primeiro jogo, né? Desse primeiro jogo, porque as outras seleções são mais... A mais forte é Marrocos, na teoria, né?
0: Na teoria.
1: Tudo sempre na base da teoria, né? Então, a gente tá com essa euforia toda, com essa expectativa e torcendo, né? Que o caminho seja o melhor possível, mas a gente tem que se precaver e ficar com o pezinho atrás, porque... Vai depender muito do... Não é nem só do resultado, é do comportamento em campo, né?
0: Do comportamento em campo, da estrutura da equipe. Porque os adversários... Você me perguntou, né? Da primeira fase e tal. Eu vou fazer aqui, tipo assim, analisando a Copa do Mundo em si. Juraci, quem tá lá tem qualidade. São ótimas equipes, isso aí... Olha, se nas eliminatórias a gente estava observando, a Itália foi desclassificada pela Bósnia, eu acompanhei a partida, mas foi um jogão, pênaltis e tudo, para decidir. Então, teve time que não conseguiu, teve seleção que não conseguiu a classificação e que joga muita bola. Então, o pessoal que está lá é um pessoal qualificado, né? Na verdade, é a reunião de grandes seleções. Agora, existem seleções que estão em patamares diferentes. Eu posso falar da Espanha, da França, que eu sempre admirei, porém a França está com um problema interno lá.
1: Sim.
0: Houve um problema. Por quê? Porque os jogadores fizeram umas fotos, Juraci, e aí essas fotografias, houve um acordo para que essas fotos fossem utilizadas para campanhas publicitárias. Porém... As fotos foram encaminhadas para campanhas publicitárias e alguns jogadores não queriam vincular a imagem para a marca que foi escolhida, entendeu? Então, por isso, houve esse problema interno. Então, não sei até que ponto isso vai ser resolvido. Isso vai mudar, vai mexer com a equipe dentro de campo. Mas tem a França, tem a Espanha, né, que joga muita bola também. Esse ano... Aliás, esse ano não. Nas últimas competições, Portugal vem jogando muita bola, sabe, Juraci? Então não será surpresa se Portugal conseguir, com o Cristiano Ronaldo, conquistar o título ou então uma campanha muito boa, porque Portugal vem fazendo ótimas campanhas nas competições europeias, entendeu? Então é bom ficar de olho em Portugal e aquelas seleções. A Argentina eu já citei. Né? Eu creio que não haverá surpresa. Eu creio, né? Eu creio. Agora, por exemplo, a gente tem esse time da Croácia que até desclassificou o Brasil, né? Na última Copa, né? Esse time é bom também, né, rapaz? Então a gente tem a Espanha, tem a França. essas equipes que são tradicionais, mas que não estão lá só pela camisa, mas que estão lá porque tem qualidade. Eu gosto muito do futebol da França, vou esperar para ver se esse problema é resolvido e não chega no campo, porque é bom acompanhar o futebol de alta qualidade. Eu gosto muito de futebol, então por isso que eu estou falando isso aí. Chegou aí a letra para você declamar? Agora eu fiquei curioso.
1: Rapaz, pois é, o pior é que a Celina já mandou duas músicas para mim aqui, nenhuma das duas é essa que eu estou procurando. Essa aqui, a tradução? Deixa eu ver aqui. Só pela tradução aqui, Celina, estou vendo que não é.
0: E outra coisa, a música
1: ela diz,
0: ela foi escrita em português, né?
1: Foi escrita em português, né?
0: E como é que ela diz?
1: Ela diz, eu tenho aqui, por exemplo, eu só estou aqui com os primeiros...
0: Pronto, pois aí você falando...
1: Deixa eu ver aqui, ó.
0: Vai lá.
1: Guadalajara. Vamos ver aqui, música do Brasil, 1970. Ela começa assim, ó. Guadalajara, que é a cidade do México que hospedou, né, onde o Brasil se hospedou na Copa de 1970, 56 anos já, né? O tempo passa rápido, eu era muito menino, rápido. 12 anos.
0: Eu não era nascido.
1: Eu tô ficando velho, cara. eu não tô conseguindo passar o restante aqui e a gente não tá querendo colocar por causa da questão de direitos autorais, né? Mas os primeiros versos dizem assim: Guadalajara, moras no meu coração, foste também animadora do nosso tricampeão. Tua cidade hospitaleira de gente sensacional uniu-se aos brasileiros num triunfo universal. Pô, cara, eu queria botar o restante aqui.
0: Mas o cara estava inspirado, porque
1: tava.
0: Ele fez...
1: Deixa eu ver aqui, tem outra parte aqui.
0: Lindos versos, hein?
1: É. Ó. O presidente e de brasileiros em vozes mil. Ô, cara, não tá dando aqui porque tá no YouTube, aí vai passando, sabe?
0: Eu tô entendendo.
1: Mas, cara, será que não valia a pena a gente arriscar aqui?
0: Coloque, hein? Porque...
1: A Celina tem coragem?
0: Tem. E a Celina ajeita depois.
1: A Celina é mágica. Qualquer coisa a gente corta, né?
0: Não tem problema,
1: não. A Celina, tu tá encontrando essa gravação? Tá, Celina? Não, aí é o tema. É não. Essa gravação. Vou te mandar aqui, ó. Peraí. Ênfase. O Hanover, enquanto a gente encontra aqui, eu já encontrei, tô mandando para ele.
0: Vai dar tudo certo. Aqui...
1: Eu tô mandando para o. Da rádio, é, Celino? Pronto, te mandei aí.
0: Pronto,
1: então... A gente vai encerrar, mas...

0: sensação.
1: Aí, garoto.
0: Bombados mochados, lindas muchachinhas.
1: Olha,
0: Jalisco, de lindas
2: conquistas.

0: Você trouxe uma página musical excelente.
1: Que bacana, né?
0: Que legal, rapaz.
1: Eu fui buscar isso lá no fundo do baú, cara. Tempo que eu era menino, eu tinha 12 anos, cara.
0: 12 anos, mas rapaz, que legal. Você
1: vê como o tempo passa, né?
0: O tempo
1: mas
0: passa.
1: Foi uma homenagem muito bonita que é o povo brasileiro, né, fez a cidade de Guadalajara, e a gente espera que haja motivos para a gente fazer mais uma homenagem, né, a mais uma cidade do México, ou dos Estados Unidos, ou do Canadá, né?
0: Ou do Canadá.
1: Com a vitória, a conquista da Copa do Mundo 2026.
0: Valeu, Juraci, eu gostaria de agradecer a você, ao Acelino, enviar o meu abraço, meu carinho para o Marquinho Tiradentes, parceiro. Abraço, irmão. Obrigado. Tamo junto. Vou lhe fazer uma visita. A gente vai conversar. Vai fazer uma entrevista. No próximo programa, essa entrevista que a gente vai produzir lá, a gente vai colocar aqui para os nossos queridos internautas. Então, um abraço. Um abraço para o Acelino. Eu sempre falei que eu gosto aqui da FM Benfica porque a gente gosta de onde a gente é bem tratado. Então, aqui na FM Benfica, a gente é sempre muito bem tratado pelo Juraci, pelo Acelino. Muito obrigado. Valeu mesmo.
1: Pronto, só lembrando que o nosso próximo podcast vai ser após o primeiro jogo do Brasil na seleção, acho que na segunda-feira, né? Depois que passar a repercussão toda, o jogo é sábado, e depois da repercussão toda, na segunda-feira a gente se senta aqui, vamos comentar o jogo Brasil contra o Marrocos e fazer as perspectivas para o prosseguimento da seleção na Copa.
0: É isso, estamos juntos. Então, nosso encontro está marcado. Segunda-feira, né?
1: Segunda-feira.
0: Valeu.
1: Grande abraço.
0: E agora o encerramento, é sempre bom lembrar, o encerramento que foi criado pelo nosso querido...
1: Acelino Neto.
0: Parabéns, garoto!

Alô, alô, testando. A Celina, eu vou contar de 1 até 10. 10 é o valor do livro da liturgia do mês de junho e julho também. R$ 10, apenas R$ 10. O outro é melhor, Celina. O bichinho quebrou é melhor. Deixar a voz mais.

Boa tarde, está entrando no ar mais um programa Dia a Dia da sua Rádio Benfica. É aquele nosso programa, o meu, seu, nosso, de toda segunda-feira, das 17 às 18 horas. Eu sou Luiz Carlos e eu estou aqui para trazer sempre assuntos, temas que façam parte do meu, do seu, do nosso dia a dia. Assuntos que estão em vigor, que estão, digamos assim, efervescentes na mídia, ou se não, faz parte de uma história da nossa cultura, do nosso país, ou mesmo da nossa civilização humana, né? Então, nós temos esse compromisso de trazer informação, de ensinar, de aprender também, e às vezes até revisar. Muitas vezes eu acredito que revisar. Tem coisas que a gente vai falar hoje, por exemplo, aqui, a introdução do programa, que tem a ver com o fato de termos estudado história da humanidade. Eu acho que era assim que se chamava, pelo menos na minha época. Por quê? Eu vou falar de três temas que aconteceram recentemente e estão acontecendo, né? O primeiro eu vou chamar de Made in China, ou fabricado na China. A gente vai falar um pouquinho como a China virou essa potência. Em 4 décadas, em 40 anos, a China saiu de um grande país gigantesco, né? Aliás, meio agrícola, praticamente agrícola, para essa tecnologia de ponta que existe hoje. E eu vou dizer depois por que eu me inspirei para fazer esse programa. O segundo tem a ver com a classificação para a gente entender. Eu trouxe resumidamente para a gente entender quais são as consequências do governo americano ter considerado as facções, duas facções brasileiras, como instituições não, como terroristas, não é? E aí, o que que isso vai acarretar? O que que pode mudar na relação Estados Unidos e Brasil? Eu acho interessante, porque parece ser um tema muito complexo e tem lá sua complexidade mesmo. A gente sabe que o crime organizado, ele quer seja o terrorismo propriamente dito, ou esses cartéis de drogas, de enriquecimento ilícito, né? Porque por trás está uma série de outras atividades ilegais, principalmente aqui no Brasil, está dentro daquela cultura enraizada ali no Rio de Janeiro. O que que isso está, a expansão que isso teve no mercado, no mundo, e quais são as consequências que a gente, o Brasil, poderá ter e alterar sua relação com os Estados Unidos. E o terceiro assunto é um assunto que tem tudo a ver com quem é pai, quem é mãe, quem é avô, quem é avó, quem é tio, ou seja, com o ser humano, que é o caso daquele garotinho Henri Borel. Eu queria comentar, porque aconteceu numa época que eu tinha passado praticamente por uma situação parecida com a do pai dele, e isso me marcou muito naquela ocasião. Então, agora que está havendo um desfecho, ou pelo menos corre-se para um desfecho, eu quero comentar aqui também, sem a ideia não é essa, nosso Benfica, 17 minutos, é só jogar a informação para vocês. Agora, jogar a informação com consistência, com base científica, com o compromisso com a verdade. É esse o meu objetivo aqui. E aí, falando de China, começar pela China, não é? Desde a época do surgimento da civilização chinesa, há mais de 4 mil anos, eu falei que a gente ia dar voltar um pouquinho na história da humanidade, até o ano de 1978, ou seja, há 40 anos, 50 anos atrás, praticamente. Muitas coisas aconteceram. A China tornou-se um grande império no século II, lá antes de Cristo, quando iniciou a construção da Grande Muralha da China para defender

os mongóis. Só lembrando, não é, que a Grande Muralha da China é a única construção do ser humano, da humanidade, que pode ser vista até do espaço. Então é uma coisa que é simplesmente é um povo que tem história mesmo, literalmente falando. No século XIII, a China passou a ter contato com o mundo ocidental. Europa, no caso, África. Na Guerra do Ópio, os chineses lutaram contra o imperialismo inglês, contudo acabaram perdendo o território de Hong Kong, para os ingleses, no caso. Para os franceses, perderam o Vietnã. Os russos conquistaram áreas do norte e do seu território, e o Japão tomou a Coreia e Taiwan. Os chineses também viram os japoneses ocuparem a Manchúria. Tal situação só se findou com a derrota do Japão na Segunda Guerra Mundial. Então, isso é pura história, minha gente. Você que está agora começando a assistir o programa Dia a Dia comigo, Luiz Carlos, hoje nós vamos começar falando aqui sobre Made in China, produzido na China, como a China se tornou ou virou essa gigantesca potência mundial. Em 1949, nós já estamos aí pós-Segunda Guerra, lembrando que a Segunda Guerra terminou em 1945, os comunistas, sob a liderança de Mao Tse-tung, tomaram o poder e realizaram inúmeras mudanças, estatizando as empresas e as propriedades privadas, no caso, fundiárias e promovendo a ditadura. Em 1950, a China aproximou-se da União Soviética, entrando também na Guerra da Coreia, após a morte de Mao Tse-tung, em 1976. Deng Xiaoping e seus aliados assumiram o poder e colocaram o país em outros trilhos. Já estamos aí na década de 1970. Portanto, a partir de 1978, a China iniciou uma série de reformas econômicas, as quais tiveram como base os fartos subsídios estatais, visando tornar o país um grande exportador de produtos de baixo custo e procurando atrair pesados investimentos estrangeiros. Com tais medidas, a China se deparou com um crescimento econômico bastante significativo. Em virtude da mão de obra barata, centenas de empresas estrangeiras, muitas americanas, a gente sabe disso, foram atraídas para o país, tornando uma verdadeira potência exportadora. Mão de obra super barato, os insumos, além da mão de obra, também poderiam até ser mais baratos, e aí não deu outra. Começou a se produzir com custos menores para se vender no mesmo mercado que até então já absorvia os produtos, só que com custos maiores, não é? Se fossem fabricados na América ou até mesmo na Europa. Em 1989, já estamos aí no final da década de quase no final do século XX, mesmo com o fim da União Soviética, a China permaneceu com seu regime fechado. Comunista fechado, a gente sabe. Basicamente, a política econômica adotada pelos chineses nesse período baseava-se no apoio às multinacionais, que mudavam gradativamente o perfil da economia chinesa. O Estado se esforçava para garantir uma ampla infraestrutura de energia, matérias-primas, mão de obra barata, como a gente já viu, tudo que as multinacionais desejavam. O que essas empresas estrangeiras levaram à China foi a tecnologia, não havia, lembra-se que eu tinha falado que era um país praticamente agrícola, o que foi essencial para a modernização que a gente vê hoje na China. Foram lá as multinacionais que implementaram ou passaram essa tecnologia para eles. Foi o preço que pagaram também, né? Com a produção em massa, os preços dos produtos chineses ficaram baratíssimos. Baratíssimos em relação a outros mercados, dando para a China uma fantástica competitividade no mercado internacional. Quem nunca encontrou a famosa frase, abre aspas, título do nosso programa, dessa primeira parte, Made in China, em algum produto? É difícil. A gente procura bem facilzinho, você encontrará. O Estado procurou acelerar ainda mais o crescimento econômico por meio de fortes investimentos na construção de portos, aeroportos, pontes, ferrovias e aquelas coisas maravilhosas que eles têm lá, as cidades, não é? Xangai, eu acho que são cidades assim monumentais, gigantescas.

Atualmente, com um nível de crescimento econômico assustador, esse é o adjetivo correto, viu, minha gente? Meu amigo, minha amiga, a China encontra novos desafios. Talvez seja justamente a dependência em relação ao comércio exterior das multinacionais e tentar elaborar uma economia semelhante à ocidental, baseada no consumo interno, na tecnologia de ponta, que eles já dominam, e nos serviços. Mesmo assim, uma, abre aspas, revolução econômica, fecha aspas, serviu para tirar 400 milhões de pessoas da pobreza. A verdade é que ninguém sabe ao certo até onde os chineses podem chegar. É isso, não é, minha gente? Acabei de falar que a China foi essa coisa que surpreendeu o mundo inteiro em 40 anos. Eu lembro de assistir uma palestra do Ciro Gomes, todo mundo conhece, um político influente aqui no estado do Ceará, onde ele fez esse breve relato que eu estou falando aqui, desde 1908, ele começou com 80, né? Aqui a gente está falando de 78, que é praticamente a mesma coisa. E como o PIB da China evoluiu, como a China deu aquela disparada num foguete espacial, e o Brasil continuou, evoluiu, obviamente, mas continuou num voo normal e não num foguete como foi a China, para o mundo inteiro, né? Então, eu nunca esqueci isso e estamos apenas referendando, isso tem uns 7 para 8 anos que eu tive num evento de negócios e ele estava lá presente e falou isso. A China cresceu e erradicou, ou seja, diminuiu ou acabou com a pobreza porque fez tudo ao contrário do que pregam os neoliberais. Aí já entra na escala econômica. A China tinha cerca de 800 milhões de pessoas em extrema pobreza em 1978. Dando continuidade, meu amigo, minha amiga, agora são quase 17 horas e 15 minutos. Este é o programa Dia a Dia comigo. Eu sou Luiz Carlos e toda segunda-feira, das 17 às 18 horas, nós estamos aqui para trazer informação com consistência, com credibilidade e com verdade, acima de tudo. Porque eu gosto de ensinar, gosto de aprender, costumo aprender todo dia para poder vir aqui ensinar para todos vocês. É uma satisfação muito grande tê-los me ouvindo sempre, todas as segundas-feiras. Ao longo dos anos de política socialista, o país reduziu para 82 milhões o número de pessoas em miséria. Em 2013, das 800 milhões de pessoas em pobreza extrema, caiu para 80, pode parecer muito, pode. Agora, de 800 para 80, caiu aí 90%, né, gente? O número de pessoas na miséria em 2013 já caiu para 6 milhões em 2019. Olha aí, minha gente. 2019 só tinham 6 milhões de pobres na extrema. Já foram 800 milhões em 78. Só para você ter uma ideia. Nos anos de 80, o Brasil tinha um produto interno bruto, que é o que eu acabei de falar, que o Ciro Gomes tinha comentado, maior do que o do gigante asiático, ou seja, o Brasil era maior economicamente do que a China, em 1980. E atualmente o PIB da China é 10 vezes maior do que o do Brasil. Olha a inversão, minha gente. Brasil economicamente era maior do que a China em 1980, e hoje a China é 10 vezes maior do que o Brasil em 40 anos, ou seja, em 4 décadas. A fórmula para isso não é simples, no entanto, mas passa principalmente por medidas que contrapõem o discurso neoliberal, que além de não resolver a pobreza, amplia as desigualdades, e é o que explica um economista, Marco Fernandes, pesquisador do Instituto Tricontinental e co-diretor de Dongsheng, convidado, né? Foi convidado a proferir sobre esse tema nessa época de China. Então, ele virou um especialista em China. Ele disse, nesses 40 anos, no caso brasileiro, com exceção de poucos anos do governo Lula, é o economista que está falando, Marcos Fernandes, abre aspas, vou repetir. Nesses 40 anos, ou seja, que a China cresceu 10 vezes mais do que o Brasil, no caso brasileiro, com exceção dos poucos anos do governo Lula e também do primeiro ano do governo Dilma, a China foi a pior aluna no consenso de Washington. Fez tudo ao contrário do que os Estados Unidos e as potências especialistas fizeram.

cara sua, global, sua economia global, neoliberalista, privatizações, Estado mínimo, diminuição dos orçamentos sociais. Fez tudo isso que não era aconselhável, a China acabou fazendo. Após os anos da Revolução, reforma agrária e políticas voltadas ao fortalecimento do Estado chinês. A China abriu seu mercado, mas impôs regras de que era preciso transferir tecnologia para o país para ingressar no mercado chinês. Foi a exigência deles. Além disso, manteve setores estratégicos sob o controle do Estado, como a energia, a mineração, os bancos, o mercado financeiro de um modo geral. São algumas das ações que podem e devem ser apresentadas pelo Brasil, segundo o especialista, se quiser sair da situação que estamos. Estamos em uma encruzilhada histórica e nós precisamos retomar o desenvolvimento econômico, aí ele está se referindo ao Brasil, e resolver nosso problema estrutural de desigualdade, que é muito grande, econômica, social, política, por que não dizer? A história da China nos últimos 40 anos, uma civilização que tem 4 mil anos. Já pensou? 4 mil anos de história chinesa, nós estamos falando que a China se transformou nesse gigantesco país, essa potência gigante, em apenas 4 décadas. Ensina muito para a gente e pode ser uma grande parceira estratégica do Brasil para essas mudanças na nossa economia e na nossa sociedade, ressalta o economista Marco. E tem razão. É aquela história, não é, minha gente? Vamos nos juntar a quem sabe nos valorizar, a quem sabe respeitar. É importante isso, tem a ver com o segundo tema. A China até então tem uma relação amigável com o Brasil, uma relação muito forte comercialmente falando. E, acima de tudo, nunca se meteu nos assuntos internos do país, do nosso país, e nem o Brasil foi se meter nos assuntos internos deles lá. Então, tem um ditado que é muito popular, cada macaco no seu galho. Então, eles estão lá, no caso, um macaco da neve, né, se eu não me engano, e aqui nós temos os nossos macaquinhos lá na Amazônia, então está todo mundo muito bem, cada um cuida dos seus, e acabou-se 17 horas e 19 minutos, dando continuidade. Meu amigo, minha amiga, você que ligou aqui no meu programa, eu estou falando sobre o Made in China, estou falando sobre como a China, o país China, tornou-se a segunda maior potência do mundo, literalmente falando, economicamente. Eu não sei o poder bélico, porque o poder bélico aí tem a Rússia, não é? A Rússia e Estados Unidos disputam aquela questão da energia nuclear e tudo mais. Mas, de qualquer maneira, olhando para o aspecto econômico, que é um aspecto mais interessante, porque guerra, fazer bomba atômica e tudo mais, isso nem deveria existir, né? Isso põe em risco só a própria continuidade da raça humana. A gente sabe muito bem disso, dos riscos que se correm. Então vamos voltar aqui falando aqui da parte do crescimento econômico, que é o que é interessante, porque foi a alusão que foi feita é de que o Brasil, nesses últimos, só repetindo aqui, você que entrou agora nesse momento às 17 horas e 20 minutos, a gente, quando começou o estudo, falando o programa, que em 1980 a China era 10 vezes menor do que o Brasil. E hoje, em 40 anos, ela fez o inverso. Ela é 10 vezes maior do que o Brasil, que é uma coisa... O Brasil já é grande, não é, gente? Nossa economia é muito grande, não resta a menor dúvida. No entanto, justamente esse crescimento e fortalecimento tem sido visto como uma grave ameaça pelos Estados Unidos. Esse crescimento agigantado de 4 décadas da China. O que, os Estados Unidos estão olhando de olho? Sobretudo pelo potencial no BRICS, grupo formado pelo Brasil, Rússia, Índia e China, de ampliar a infraestrutura e fortalecimento da economia do Sul Global. O Sul Global, o que, é? Hemisfério Sul. São dois hemisférios. O hemisfério norte, está lá a Europa, Estados Unidos, está lá a Rússia, e os países da Europa Central e tudo mais. E o hemisfério sul, estamos aqui, a África, as Américas, a Oceania. O potencial é gigantesco pelos BRICS. Então, Brasil, Índia, China se juntaram

e mais a Rússia, para se tornar um comércio mais interagir mais entre esses países e, obviamente, com o intuito de se ajudar mutuamente, ganhar os mercados um dos outros, e aí todo mundo está de bem, está numa boa. E os Estados Unidos ficou de fora e ele tem, o governo americano tem essa implicância desde então. O potencial, esse potencial do BRICS é gigante, mas eles estão muito aquém do seu potencial, diz o economista. Acho que isso é o grande desafio agora, tentar crescer isso aí. No ano passado, pela primeira vez, o PIB dos países do BRICS, em paridade de termos de compra, que é aquele índice que leva em conta o padrão de vida do país e não só o transformado, convertendo tudo para o dólar, por exemplo. Pela primeira vez no ano, o PIB de cinco países superou os do G7, que são lá os ricões, digamos assim. Estados Unidos, vamos lá, Estados Unidos, Alemanha, Inglaterra, a França, acho que Itália, não lembro bem ao certo, Itália, Canadá, e é por aí assim, uns sete gigantes, né? Porém, ao mesmo tempo que se amplia essa oportunidade dos BRICS crescerem, as tensões e os riscos de um conflito armado eclodir entre Estados Unidos e China, na avaliação do pesquisador. China está lá, ficou do lado, só fazendo aqui um adendo ao que o economista está falando, a China meio que apoia o Irã e os Estados Unidos e Israel são contra o Irã. É o que a gente está assistindo aí nessa guerra. Brasil, desculpa, graças a Deus, Deus nos livre, vamos bater até aqui na madeira. Dessa guerra, Estados Unidos, Israel e Irã. A China está sempre um pouco tendenciosa lá para o Irã, muito embora ela seja uma das mais afetadas, porque só explicando melhor, o Estreito de Hormuz, onde passam de 25 a 30% do petróleo produzido no planeta, passa por aquele estreitinho, a maioria mais afetada. Infelizmente, o baixa chance disso acontecer, o conflito entre China e Estados Unidos, o que é um desastre, uma tragédia para a humanidade, para todos nós, não é? Se isso acontecer. Mas os Estados Unidos vêm dando muitos indícios em declarações, mas sobretudo em ações e em atos. Não só declarar, ele declara todo dia, toda hora, e muda também, né? Todo dia, toda hora. Em declarações, mas sobretudo em ações, mas também faz. Essa semana, né, nesses últimos dias, tem uma delegação de deputados federais do mercado do Congresso dos Estados Unidos que está agora lá em Taiwan. E, aliás, o chefe da delegação é um deputado e que ele é chefe da Comissão de Orçamento Militar. Os Estados Unidos pararam de vender armas para Taiwan. Pararam de vender armas para Taiwan. Tem o tempo inteiro os navios dos Estados Unidos, de outros países da OTAN, aviões ficaram circulando em território próximo ao território chinês. Então, de fato, o nível de provocações está aumentando. Só contextualizando, Taiwan é uma ilha que se diz independente da China, mas que a China não admite a independência. E os Estados Unidos apoia Taiwan. Então, olha só o quebra-cabeça perigoso que tem nessa história, não é? João Pedro Steadley, liderança do Movimento dos Trabalhadores Rurais Sem Terra e comentarista do podcast 3x4, no entanto, avalia que a chance dos Estados Unidos iniciarem uma guerra contra a China é muito remota. Deus o ouça, literalmente falando, visto que o Império Estadunidense está em decadência, tanto econômica quanto ideológica. Eu sou obrigado a concordar com ele, não é? A gente que estudou economia, meu caso, a gente aprendeu na minha época que os Estados Unidos era a maior potência econômica do país, militar e tudo mais. E a China, como a gente viu, não era nada, era uma grande fazenda, digamos assim. E a Índia, pior ainda, e obviamente os países da Europa eram bem desenvolvidos também, não é? Então a gente aprendeu dessa forma, admirar os Estados Unidos como aquela potência. Hoje, o que aconteceu ao longo dos 40 anos? Eles mesmos transferiram a produção para a China.
Muitos dos produtos que um americano consome, ele é produzido todo na China. E ainda tem a questão dos chips. Por exemplo, a Apple, ela produz seus iPhones, que a gente consome no mundo inteiro, os vendidos nos Estados Unidos são, a maioria, fabricados na China, porque os insumos são mais baratos, o custo vai sair mais barato. E mesmo assim, o iPhone ainda é muito caro. Imagina se fosse fabricado nos Estados Unidos. Então, o que o governo tem é aquela história. Eu lembro, eu sempre gostei de assuntos sobre carros, automóveis, corridas. Eu lembro que eu fazia coleção na revista Quatro Rodas, quando eu era garoto, adolescente. Todos os meses saíam nas bancas, eu comprava. E os melhores carros do mundo, não estou falando aí da qualidade, do tradicionalismo dos ingleses, Rolls-Royce, Mercedes-Benz, alemães, Ferraris, italianas. Mas assim, os maiores produtores do mundo eram as montadoras americanas, a General Motors e a Ford, por exemplo, a Chrysler, todas elas atuavam no Brasil. E a gente sabia que os números eram gigantescos. Os chineses nem carro produziam, para você ter ideia, produziam carroças, né? Até o Japão também tinha, os Toyotas só surgiram depois. E assim, e o mundo era esse aí. A gente aprendeu que os Estados Unidos era tudo isso e muito mais. E hoje a gente olha para os Estados Unidos e olha para a China. A gente se encanta mais com a grandeza da China do que o que se vê nos Estados Unidos. Então, os Estados Unidos já perderam a hegemonia das ideias na sociedade mundial. É o que a gente está comentando agora. Os Estados Unidos fariam uma guerra para defender que valores? Quais valores? É a pergunta que se faz. A democracia deles é cheia de corrupção? Para defender os massacres que eles fazem nas escolas? O que isso tem influenciado, inclusive, nas nossas escolas, aqui ao redor do mundo e aqui no Brasil? Então, a sociedade americana está doente e decadente, diz o estudioso. E, portanto, seus valores não podem ser exemplo, servir de exemplo para ninguém. E muito menos para ele conseguir apoio numa guerra que justificasse essa guerra. A própria Europa, a gente está vendo aí. É muito simples. A Europa não dá apoio, por exemplo, o governo espanhol, ele mesmo diz: não, aqui não tem, aqui não passa um avião por cima do meu território aqui, americano, que vá lá atacar o Irã. Então a gente já vê uma reação muito forte da Europa, porque a Europa está lá no centro, não é, gente? Da cultura ocidental, no centro do mundo. Né? A gente que conhece a Europa, você vai em quatro, cinco países brincando. Como a gente vai daqui para São Paulo, se fosse de carro, para o Rio Grande do Sul, é até mais longe do que os países que a gente pode visitar de carro lá na Europa. Então, para defender os massacres que eles fazem nas escolas, os americanos, tem toda essa cultura que a gente está cansado também de assistir isso, não é, minha gente? E dessa má influência no mundo inteiro, né? Então, eles vão, os Estados Unidos, o professor diz, vão continuar as suas provocações na China, é claro. Fala uma coisa hoje, depois fala ao contrário, da manhã fala outra coisa diferente, e assim vai. Assim como vai continuar fornecendo armas para a Ucrânia para debilitar a Rússia. Mas eu acho que o foco, pelo menos no próximo período, ainda será uma guerra fria. Guerra bem, tomara que seja nem fria, seja gelada, literalmente falando. 17 horas e 30 minutos. 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Eu sou Luiz Carlos. Este é o programa Dia a Dia de toda segunda-feira. Aqui eu estou, como eu já falei, trazendo informação com qualidade, com verdade acima de tudo, e que faça parte do meu, do seu, do nosso dia a dia. São assuntos, minha gente, que a gente eu fico assim pensando. A gente vê TV todo dia, toda hora. Os jornais estão nos bombardeando. A gente tem que ter uma opinião formada sobre determinados assuntos. Muitas vezes a gente não tem tempo, trabalha demais, ou estuda, ou a dona de casa, ou o dono de casa tem suas atividades domésticas, é muito comum. E eu me preocupo sempre trazer esses resumos semanais para cá, para a gente ter uma noção, pelo menos superficial que seja, mas baseado em fatos reais, onde a gente possa ter um entendimento sobre isso. Então, eu me inspirei
nesse tema, porque eu vejo muito podcast, eu vejo muitas matérias, e eu assisti uma matéria num determinado canal da TV fechada, e um comentário me chamou a atenção, dizendo o seguinte: olha só, minha gente, vamos comparar hoje. O apresentador dizia: há 10 anos atrás, eu dizia, ele dizendo lá, abre aspas, eu jamais compraria um carro chinês, cara dizendo. E hoje eu tenho um carro chinês. E o carro chinês, de entrada, é aquele que corresponde aos de luxo dos fabricantes europeus, americanos. Então você já compra um carro mais acessível chinês, se ele dizendo. Eu não tenho carro chinês, eu não posso também, não acompanho a cotação no mercado. Mas eu também não tenho por que duvidar. E aí me inspirou para fazer esse programa, dizer que realmente hoje você tem excelentes automóveis fabricados chineses, com preços bem acessíveis e que te dão conforto e tecnologia de ponta, que você só vai encontrar nos valores mais caros das montadoras tradicionais americanas e europeias, de um modo geral, e também as japonesas, no caso, né? As asiáticas. Mas, enfim, acho que esse conseguimos a gente entender um pouquinho. Fomos lá desde o surgimento da civilização chinesa até o ano de 1978, e de 78 a 2026, ou seja, 38 anos atrás, como a China se transformou na potência que é a China. Cuidado que a gente também pode ainda ter uma noção no passado de que tudo que era chinês era falsificado, era feio, era ruim, era, digamos assim, de má qualidade. Não é o que os carros estão comprovando aí. Então, é assim, eles estão fazendo produtos, acusa-se de que a China não respeita os direitos autorais, aí é uma outra situação, mas o que a gente vê é que estão chegando produtos aqui com qualidade no nosso mercado. E o segundo assunto tem a ver, minha gente, com as facções. Tem a ver com as facções. Isso é um assunto que nos preocupa. A gente escuta o governo americano e o CE como instituições terroristas. Aí a gente lembra logo do quê? Meu amigo, minha amiga, você que viveu em 2020, 2001, o 11 de setembro, lá no caso a Al-Qaeda, né, quando derrubou as Torres Gêmeas e espalhou o terrorismo naquela primeira parte do século XXI. Então a gente já associa, já fica, mas será que é tudo isso, um PCC, um Comando Vermelho? Lá eles tinham a intenção de derrubar o governo americano, ou agredir, ou matar o governo americano, literalmente, ou líderes americanos, não é? Aqui o PCC parece que não está interessado, nem o Comando Vermelho, em matar liderança política. Pelo contrário, está pensando em se juntar a eles para poder dar continuidade às suas políticas, porque o que eles querem é dinheiro, né? Dinheiro através de ações ilícitas, como o tráfico de drogas, de influência e uma série de outras coisas, não é? Chega até o absurdo de cobrar agora, por exemplo, para você consumir produtos dos quais eles querem que você consuma, independente de você querer ou não querer, gostar ou não gostar da qualidade. Esse é o aspecto. Facções brasileiras foram classificadas como organizações terroristas pelo presidente americano Donald Trump, após pedido do senador presidenciável Flávio Bolsonaro. Se ele já ia decidir por sim, por considerar ou não, o fato é que o presidenciável Flávio, ele esteve realmente na América do Norte, nos Estados Unidos, e conversou com o presidente, é tanto que ele postou nas redes sociais dele, né? Medida desperta temor de risco à soberania do Brasil, mas também pode ajudar no combate ao crime organizado. E é esse o nosso compromisso, a gente entender, porque no primeiro momento você se assusta. Ei, então vamos entender aqui um pouquinho, é bem resumidamente, para você, minha amiga, minha amiga, meu amigo, minha amiga, às 17 horas e 36 minutos, entender um pouquinho sobre isso que nós estamos falando. O que que vai acontecer daqui para frente? A decisão dos Estados Unidos, Donald Trump, de classificar o PCC e o Comando Vermelho como terroristas gera impactos jurídicos, econômicos e militares no Brasil e Estados Unidos, na relação, é claro, não é? O anúncio ocorreu 2 dias após a reunião do senador Flávio Bolsonaro com Trump, gerando críticas do presidente Lula,
a gente assistiu isso na TV, que condenou a interferência externa dos Estados Unidos provocada por um agente interno. Críticos alertam para os riscos à soberania nacional. Além da possibilidade de afastar investidores estrangeiros no Brasil e maiores dificuldades na hora de obter visto para viajar para os Estados Unidos. Então, olha aí consequências. Já defensores falam em ganhos no combate ao crime organizado. É lógico que se houver ganho, a gente deseja sempre que hajam ganhos, é importante que essas duas facções, terroristas ou não classificadas pelos Estados Unidos, elas são maléficas e é, digamos assim, é um câncer na nossa sociedade brasileira. Né? Porque só que se faz, só se promove crime, assassinatos, E tudo de ruim que se pode imaginar, essas duas instituições estão por trás, inclusive até aqui no Ceará. PCC e CV na lista de terroristas, pode ser invadido o Brasil? Aí todo mundo veio essa pergunta, o Brasil pode ser invadido pelos Estados Unidos? Por que que fizeram essa pergunta? Porque o Brasil foi lá, invadiu o Irã, lembra da história? O Brasil, desculpa, então me perdi aqui, os Estados Unidos poderia invadir o Brasil, recapitulando, baseado em quê? Porque ele foi lá, Estados Unidos foi lá e invadiu o Irã, invadiram outros países, a Venezuela, que a gente assistiu, e ameaçou outros tantos, né? A decisão do presidente dos Estados Unidos, Donald Trump, de classificar facções terroristas, como grupos terroristas, facção vira grupo terrorista, segundo ele. Traz consequências jurídicas e econômicas e militares e civis para os Estados, para o Brasil, para a relação Brasil-Estados Unidos. Os especialistas em segurança apontam riscos à soberania brasileira, ou seja, uma intervenção de um outro país dentro da nossa nação. Isso se chama de intervenção. Enquanto defensores da medida sinalizam que pode haver ganho no combate ao crime organizado brasileiro, pois a classificação dificulta que PCC e CV atuem internacionalmente. A classificação entrou em vigor nessa sexta-feira, dia 5 de junho, literalmente falando. Agora 17 horas e 39 minutos, você está sintonizado no programa Dia a Dia, comigo, Luiz Carlos. Se você quiser rever esse programa, você vai lá no meu canal do YouTube, procura lá programa Dia a Dia, também Rádio Benfica, que você vai encontrar, você vai poder, inclusive, rever alguns trechos ou todo e passar para aquelas pessoas que gostam dos temas, não é? Eu como eu digo para vocês, eu todo dia eu estou estudando, aprendendo para trazer informação para vocês com consistência, com compromisso de veracidade, ou seja, de realidade. O anúncio do governo Trump se deu 2 dias após o senador Flávio Bolsonaro ter ido lá, que é o pré-candidato, se reunir com o presidente. Mais uma viagem, Flávio reagiu à decisão de Trump, dizendo que pela segurança do Brasil, mais uma viagem do que o governo Lula em 17 anos teria feito. Ou seja, coisa de candidato em relação a outro. Argumentos da família Bolsonaro a favor da decisão de Trump. Aí ele foi na mídia e disse: asfixia financeira internacional. Para Flávio Bolsonaro, agora haverá ferramentas para cortar o financiamento às organizações narcoterroristas, ele chamou. Proteção e liberação. O pré-candidato à presidência pelo PL afirma que a medida representa uma proteção ao povo brasileiro. Contra o que ele define como um governo paralelo de facções criminosas. Ele diz que o governo americano poderá ajudar na erradicação desses malfeitores, né, esses grupos terroristas, e que, de certo modo, dominam a sociedade, principalmente a americana, a carioca. A gente está vendo isso, né, cobrando pedágio, ágil, sobre produtos, obrigando as pessoas a consumirem. Isso é verdade. Combate
combate nível Bin Laden. Eduardo Bolsonaro, deputado federal cassado e que mora nos Estados Unidos, diz que o PCC e o CV vão poder ser combatidos igual Bin Laden era pelos Estados Unidos. Então ele já está lá dizendo, já está prevendo que vão fazer o que fizeram com a Al-Qaeda, literalmente falando. 17 horas e 42 minutos. E quais são as consequências de classificar essas facções do crime organizado?

Organizado Brasileiro, o PCC e o CV, como organizações terroristas. Vamos dar uma recapitulada aqui. É importante, 17 horas e 42 minutos. Meu amigo, minha amiga, você tem que sair daqui sabendo disso. Se não sabe, vai lá, dá uma olhada de novo no programa, dá uma revisada, porque é importante a gente ter essa informação. Informação é cultura, conhecimento é sempre muito bom. Eu posso lhes dizer que sim, porque eu gosto. Sei que minha amiga está aqui na vendo. Ah, na realidade, eu não trago a informação quentinha, eu trago uma organização da informação que está vigente no ar, para dar uma resumida, para facilitar o nosso entendimento, porque é muita informação, minha gente. Não é ruim, não. Agora, tem muitas. Você acessa uma emissora, ela tem uma visão de relato, a outra emissora tem outra, e assim vai. E às vezes a gente fica assim meio que no meio. Da corda bamba, sem saber para onde pender, para quem a gente vai considerar melhor. Então, eu tento trazer aqui uma arrumação, uma coisinha mais ou menos arrumada, resumida, que é para a gente entender. E agora, eu falei na primeira parte do programa sobre o crescimento gigantesco, exponencial, literalmente falando, da China, e agora estou falando sobre as consequências de classificar o PCC e o CV como organizações terroristas. Então, vamos lá. A primeira, impactos jurídicos e em investigações. Mudanças na esfera Estados Unidos, nos Estados Unidos, o combate às facções brasileiras deixa de ser tratado unicamente como caso de polícia e pode passar para a esfera de inteligência militar, em que atuam a CIA, no caso, e o Pentágono, por exemplo. Se passou a ser instituições terroristas, então a CIA, que é a Polícia Federal deles lá, né, e o Pentágono, que é o próprio governo, vai poder interagir. Velocidade. Órgãos de investigação dos Estados Unidos passam a ter acesso a instrumentos jurídicos que possibilitam investigar e punir integrantes de facções brasileiras de forma mais rápida. Descobriu, vai lá e aplica a pena. Compartilhamento de informações. Especialistas indicam dois caminhos possíveis. As autoridades americanas, o governo americano, no caso, podem compartilhar com o Brasil os achados sobre as duas facções brasileiras e que terão acesso e, assim, ajudar ações locais. Ele descobriu, americano, governo americano, passa para o governo brasileiro, descobriu ações locais, mas também podem passar e classificar dados como secretos ou ultra-secretos, o que reduziria a troca de informações. Ou seja, ele pode ter dois caminhos. Ele pode jogar aberto, dizendo, ó, Brasil, está aqui, eles estão fazendo isso, ou querem fazer isso, ou vão fazer aquilo. Ou não dividir o que descobriram e querer tentar resolver de uma forma unilateral e não bilateral. Criminalização. Torna-se crime federal nos Estados Unidos fornecer qualquer tipo de apoio material às facções brasileiras, o que inclui dinheiro, treinamento, armas, logística e consultoria, por exemplo. Isso é muito bom, porque o governo brasileiro alega que se eles estão paramentados aqui até os dentes com tantas armas, é porque o governo americano fez corpo mole e deixou que os fabricantes lá vendessem, não é? Dois, consequências financeiras e econômicas. Bloqueio de bens, ativos financeiros e propriedades ligadas às facções em território americano ou sob o controle de instituições dos Estados Unidos são automaticamente bloqueados. Vigilância sobre o sistema bancário, bancos brasileiros e fintechs que movimentam recursos das facções podem ser proibidos de operar. Olha aí a consequência. Com o sistema bancário americano. Riscos de investimentos. Insegurança jurídica pode afastar capital estrangeiro do Brasil e endurecer auditorias em setores como dos combustíveis, as infraestruturas, o agro e o agronegócio. São todos aspectos fortes. E esse é um aspecto negativo para o Brasil, não é, minha gente? Literalmente falando. Sobre a soberania e ação militar. Intervenção americana. Abre-se uma brecha jurídica para que as Forças Armadas Americanas dos Estados Unidos façam operações militares no território brasileiro, sem anuência do governo brasileiro, ou seja, não pediu permissão. Vai lá e faz. Como abater aviões ou afundar navios, com a justificativa do combate ao terrorismo, como fez com a Venezuela, com o Irã, com outros.

os países durante, né, os conflitos. Pressão geopolítica. A classificação pode ser um instrumento de pressão externa para alinhar a agenda de segurança do Brasil aos interesses dos Estados Unidos. Ou seja, dá uma arrumadinha em prol dos Estados Unidos, que é isso que eles querem. Restrições da imigração e viagens, vistos e deportações, integrantes das facções ou pessoas com conexões comprovadas com eles, podem ter seus vistos negados ou até cancelados. A gente sabe que um visto tem duração de 10 anos, então, de repente, se a pessoa for classificada como envolvida com eles, poderá ter seu visto cassado. Ficam sujeitos também à expulsão ou prisão ao entrar nos Estados Unidos. Tem isso também. Impactos civis. Há temor de que tirar visto americano fique mais difícil para brasileiros que vivem em áreas dominadas pelo crime organizado, mesmo que não tenham vínculo com as facções. Sem querer generalizar, mas assim, a gente vê na mídia do Brasil que é no Rio de Janeiro, naquelas favelas cariocas, onde eles têm um domínio completo, e ali, quer dizer, tem pessoas, gente, tem pessoas do bem em todo canto, literalmente falando. Não é porque está ali nas grandes favelas americanas que são todos bandidos. Não, não é isso. Só que para o governo americano, Comando Vermelho, Fax e o CV, nos mora lá no Rio de Janeiro, teoricamente, está, por tabela, comprometido com esses grupos, o que não é verdade. Não é verdade, não pode ser generalizado assim. Então, minha gente, 19 horas e 49 minutos, este é o programa Dia a Dia comigo, Luiz Carlos, e esta é a Rádio Benfica, sempre preocupada em trazer informação para vocês, que possa ser de fácil entendimento. Volto a dizer, se quiserem rever o programa logo em seguida, vai estar às 18 horas no ar, no meu canal do YouTube. Vocês viram que é um assunto que é bem complexo, a gente passa o tempo inteiro ouvindo, mas quando a gente, nesse resumozinho que a gente fez aqui, a gente acaba entendendo até um pouco melhor quais são as consequências e ficando um pouco, digamos assim, mais ciente, eu não digo aliviado, que ninguém se alivia com riscos, mas ciente do que pode acontecer, mas ciente dentro de um aspecto real, sem fantasias, sem exageros. E o terceiro assunto, conforme eu prometi, que a gente está acabando de assistir, é o caso Henri Borel. A justiça condena aquele sujeito, o agressor, o bandido, né? Jairinho, doutor Jairinho, e consegue perdão à mãe da criança. E qual foi a consequência disso? E por que eu estou trazendo isso? Porque, primeiro, é um assunto que está dentro da nossa mídia a semana inteira, duas semanas só se fala nisso, três. E também para chamar a atenção. Não é, minha gente? Eu já fiz alguns programas aqui para alertar pai, mãe, avô, avó, tio, responsável pelos riscos que as nossas crianças podem estar passando em decorrência de agressores dentro da própria casa. Era o caso. Então, assim, é uma coisa que a gente traz exatamente para dividir com vocês. Eu sou avô, tenho crianças pequenas, e a gente, assim, tem muito cuidado. São preciosos nossos filhos, nossos netos, os filhos dos nossos filhos, os nossos sobrinhos, né, os filhos dos nossos amigos. Então, tudo isso a gente quer, né, e isentá-los ou protegê-los desse tipo de monstro, como aconteceu, como foi esse sujeito. O Conselho de Sentença do 2º Tribunal do Rio de Janeiro condenou na madrugada dessa quinta-feira, dia 4, o ex-vereador Jairo Souza Santos, o doutor Jairinho, de 43 anos, condenou a 43 anos e 9 meses e 20 dias de prisão pela morte do menino Henri Borel Medeiros, de apenas 4 aninhos, que todo mundo assistiu, não é? Viu as imagens, ocorrida em 8 de março de 2021. Monique Medeiros da Costa, a mãe da criança, teve seu crime desclassificado para um homicídio culposo, quando não há intenção de matar, e recebeu perdão judicial. Essa foi a sentença. O julgamento, que durou 11 dias, falei, né, que já vinha se transcorrendo, é considerado o mais longo da história do jurídico fluminense do Rio de Janeiro. A sessão, iniciada no dia 25 de maio, terminou 1 hora e 43 minutos depois, com a leitura da sentença pela juíza Elizabeth Machado Louro, que

presidiu a sessão. A juíza diz, ao descrever a sentença do doutor Jairinho, do assassino, no caso, a magistrada destacou a violência desproporcional e a rara

doce e bondosa. Gente, uma criança de 4 anos, pelo amor de Deus, tem, alguém tem dúvida da doçura de qualquer criança de 4 anos? Existe isso, não é? Além da tortura e coação no curso do processo, ele deverá cumprir a pena inicialmente em regime fechado e ainda condenado a pagar R$400 mil em indenizações por danos morais ao pai de Henri Leniel Borel, que tanto batalhou para a condenação do assassino que aconteceu de fato e da ex-esposa da mãe da criança, que segundo ele vai falar um pouquinho, foi conivente com tudo que estava acontecendo, sabia, pelo menos é o que se diz, né? Monique Medeiros, mãe de Henri, teve a decisão marcada por um discurso forte da juíza sobre o papel da mulher na sociedade. O Conselho de Sentença decidiu desclassificar a acusação de homicídio internacional para um homicídio culposo e acusação de homicídio intencional. Corrigindo, minha gente, falei tanto de economia internacional que fiquei com internacional no homicídio intencional para homicídio culposo, quando não há intenção de matar. Condená-la pelo crime de tortura por omissão. Ao aplicar o perdão, a juíza Elizabeth Louro justificou que Monique já sofreu um castigo severo, o suficiente. A magistrada criticou a reação desproporcional da sociedade, classificando-a como discriminatória e fruto de uma cultura que exige que a mulher seja uma mãe perfeita, diz a juíza. A juíza citou, abre aspas, o massacre das redes sociais e as agressões sofridas por Monique no cárcere, afirmando que ela foi alvo de uma perseguição implacável contra sua honra. Monique foi sentenciada a 1 ano e 4 meses de detenção pelo crime de tortura, cumprido prisão preventiva, estava presa mesmo. A sentença conclui um capítulo doloroso iniciado na madrugada de 8 de março de 2021, voltando para o fato, quando Henri Borel morreu devido a uma laceração hepática causada por ação contundente no apartamento onde morava com o casal, promovida, causada pelo agressor, pelo assassino, né, o doutor Jairinho. Enquanto Jairinho retorna ao sistema prisional para cumprir a pena, a justiça considerou que o sofrimento de Monique, pela perda do único filho que ela tinha, e o inchamento público, já exerceram um limite da punibilidade para sua negligência. Foi considerada negligente, sim. Se ela estava vendo que o filho estava correndo risco, por que ela não defendeu o filho, né? É por aí que o pai se baseia. Leonel Borel, o pai de Henri, divulgou nota à imprensa na qual diz que irá recorrer da decisão em relação a Monique. Ele diz o pai da criança, nós vamos continuar lutando para anular essa absolvição de Monique. Eu já falei com o meu advogado e vou pedir ao Ministério Público que recorra da decisão. O advogado de Leniel, Cristiano Medina da Rocha, que atuou como assistente de acusação, disse que o Conselho de Sentença reconheceu o mesmo crime para os dois réus. Os jurados votaram de forma idêntica à juíza Elizabeth Louro, criando uma determinada situação, e fez a votação novamente. Isso que nos deixa, ele diz, indignados, afirmou Cristiano, o advogado, acrescentando que vai recorrer da absolvição da mãe de Henri. Minha gente, é lamentavelmente uma trágica estatística. Esse crime tomou dimensões nacionais, pela crueldade, não é? Um homem matar uma criança de apenas 4 anos, o que é pior. Com a história da mãe, que a mãe sabia, vivia com o agressor. E a gente, quando eu vejo esse assunto, a gente sempre se toca, porque temos crianças nas nossas famílias, somos pais, somos avós, somos amigos, e a gente sabe que muitas vezes a agressão, ou grande parte das vezes, ela está dentro da própria casa, dentro da família, das pessoas mais próximas. É o vizinho que é amigo, que ninguém desconfia. É um tio, e assim vai. Ninguém está acusando ninguém aqui, mas aí era o marido da mãe, né? O atual marido da mãe que provocou essa tragédia todinha. Então a gente chama esses casos exatamente para a gente abrir os olhos, prestem atenção. Criança, quando muda de comportamento, já falei aqui outras vezes, quando muda de comportamento você tem que investigar, literalmente falando. Tá bom?
Esse foi o programa Dia a Dia.

falei sobre Made in China, assistam, tá legal, tá fácil de entender. Depois falei sobre o comando, as facções brasileiras terem sido considerados grupos terroristas, o que que isso vai impactar na nossa economia, na nossa vida, no nosso país, na nossa soberania, o que que isso muda, se a gente vai continuar tirando passaporte ou não, visto, no caso, né? Passaporte todo mundo pode tirar, mas assim, visto para entrar nos Estados Unidos, então tudo isso tem a ver com o que eu relatei. E o último, esse caso lamentável dessa criança, com um alerta para você, papai e mamãe. Então, querendo ver meu programa, basta ir lá no canal do YouTube, procura programa Dia a Dia, Rádio Benfica, vai estar o episódio de hoje bem quentinho, daqui a Selene já está colocando no ar, vai lá, passa para quem você quiser passar, divulga, por favor, eu agradeço, e nós estamos aqui sempre com o compromisso de trazer mais informação. Na próxima segunda-feira eu estou aqui com todos vocês, tenha uma semana abençoada.

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0: Que Cristiano! Paz.
1: Obrigado, linda. Deus abençoe.
0: Meu Deus, que felicidade estar aqui de novo com vocês.

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